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1: Encanto FM, a temperatura no vale 11 graus.
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1: Vamos que vamos.
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1: E continua a nossa programação, continua por aqui o som das Pink Vibe. Já programei Pink Floyd para as 10 da noite a gente curtir junto. Ó, vamos curtir muita música a partir de agora na programação da Encanto. Segue, continua. Vamos lá, vamos em frente, bora pra cima!

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1: Eu acho que você tem que mandar aquela mensagem. Mas manda o que tá no seu coração.
2: Porque se fosse eu falaria mais ou menos assim.
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0: 8:52. 8 horas, minha gente. Bom dia.
1: Bom dia.
0: Bom dia, Rafael. Bom dia a todos que estão conosco nesta manhã de domingo, 8 horas agora e pouco, né?
1: Uhum.
0: É, a missa é, geralmente é às 8:30. Na região deve ser, né?
1: A maioria dos horários.
0: Isso aí.
1: A não ser que são missas especiais, né?
0: Isso aí. Depois no verão parece que muda, né? Ou não?
1: Eu já não sei, eu moro meio longe da igreja para ter noção.
0: Gente, ele atravessa a rua, ele já tá puxando a batina do padre. E não vai.
1: E é verdade.
0: E é por osmose, não, da igreja tá ali, tá certo. É
1: 50 metros da minha casa, nem isso.
0: Não dá porque cruza a rua, 20 metros de rua, 18, enfim. 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Um abraço do Júlio e toda a equipe do PIT também, né? 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E assim a gente vai passando esta manhã de domingo junto com vocês. Pode mandar suas mensagens, né? Dizendo que estão acompanhando o nosso programa, querem mandar foto de cuia, de chimarrão. Né? Então eu já tenho aqui um áudio e a gente sempre ouve primeiro, né? Para evitar constrangimentos dos nossos ouvintes também, né? E se mandar bobagem, o Rafael xinga aí. Tá bom. Então o telefone para vocês participar com a gente aí é o 99839-1001, tá bom?
1: Bueno.
0: E assim a gente vai então levando. Olha só que coelho.
1: Eu vi, tá bonito.
0: Hoje. Mate a preceito aqui, pessoal.
1: Tem um chazinho, dá pra sentir o cheirinho do chá.
0: É uma camomila com mais uns 8 tipos de...
1: De ervas.
0: De ervas e
1: é
0: chá.
1: É um mix.
0: É um entreveiro aqui de chá. Coisa boa. Vamos ver se... Muito bem. Um bom mate, um bom domingo para todos nós. Vamos que vamos, qual é o...
1: Meu rastro e depois da estância para venda com Chiquito e Bordonei.
0: E para todos vocês, os nossos ouvintes, vai o nosso...
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0: Muito bem, vamos na sequência agora com as nossas mensagens que vieram pelo número 998391001. Vamos para Lajeado.
1: Bom dia, Matias da Campeira.
0: Bom dia.
1: Seguinte, partindo por rodeio artístico no Parque do Migrante do Regional da 24ª, junto com Tropilha.
0: Maravilha.
1: Partiu assistir Danças de Invernada.
0: Maravilha, hoje o rodeio artístico regional. Muito bem. Sucesso a todos aí, que tenham um bom domingo. Buenas, gauchada, toca aí Nos Varzedos da Fronteira. Ótimo domingo a todos. É o Robson que tá pedindo.

Muito bem, vamos ver. Ótimo domingo a todos. Toca uma para nós. Estamos podando Pessegueiro, 7º Distrito de Pelotas, ouvindo o Encanto. É o Wellington. Ô, que maravilha. Pomar aí de Pessegueiros, uma boa curva de nível. Boa cobertura verde. Tá aí no domingo de manhã e acompanhando a gente. Bom trabalho aí, Wellington. Muito bem, ele já foi Popim, Vandinho e agora Lanzini. Quero dedicar uma música muito especial ao meu pai, à minha mãe, à minha avó e a todos os ouvintes da rádio. Um carinho especial para todos vocês da rádio, que são incríveis e tornam nossos domingos muito mais alegres e especiais. Um grande abraço a todos assistindo pela televisão. Ela aí tá sentadão, guri, tomando mate. Não tirou o pijama ainda e tá aí com a gente. Valeu, Lanzini!

0: Bom, muito bem, aqui um vídeo aí de umas gavetas do cemitério, o cara tá tirando, tá fazendo aí umas operações aí, né, ó. Jadis Pegliorini. Muito bem. Até do cemitério eles mandam mensagem pra nós, né? Por que tu bateu na mesa?
1: Não fui eu. Não me bota esse B.O. Esse não é nas minhas costas.
0: Mas mais borrado que o teto ele não tem. Quando fala em cima, ele já começa a fazer sinal da cruz. Bom, minha gente, vamos aí, olha, as mensagens que estão vindo, a gente está, né, atendendo os pedidos musicais de vocês, mandando foto. Daram foto de tudo aqui, né? Do pomar, até do cemitério. É isso aí, faz parte da vida também. Vamos com música? Vamos. Quem vem lá?
1: Walter Moraes, nos Varzedos da Fronteira.
0: Vai.
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Valeu, Gedson e o Isaac. 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

0: Abraço o cantor Paulo Costa, acompanhando a nossa programação. Bom dia, garoto. Bom dia. Vamos para Pelotas. 1 grau. Demenec mandou foto aí do carro, cheio de geada, diz outro. Coberto de geada, né? Agora diz ele, tá 1 grau em Pelotas. Muito bem, olha só. Bom dia, tive o prazer de conhecer o Zé pessoalmente no domingo da Ducato com o Oteta na Suíno Fest. Um grande abraço do Flop. Valeu, Flop. Prazer também te conhecer, te receber na nossa unidade móvel, né? Maravilha. Vamos que vamos. Lá de Sério, Almir Vedoy. Sério, eu estarei no dia 24 de julho, né? Com o show Sem Piadas. Ele está pedindo música para a esposa Chayane. E agora apagou aqui meu monitor, Rafa. Vamos com calma.
1: Escutam tudo meio. Oi?
0: Daí que se diz, né, aquele ditado que o computador veio para resolver problemas que não tinha antes do computador.
1: Ela desconecta o cabinho ali, fica meio esticado. E agora foi?
0: Nem veio.
1: Ué, mas o que deu aí? Deixa eu botar isso aqui mesmo para trás, ajudou?

0: Diz o gringo, pera que venho.
1: Deu certo?
0: Não.
1: Ué?
0: Tem um nome feio pra dizer aí? Acho que vai, veio.
1: Ah, tá pronto. Meteu uma Super Bonder.
0: É. Vamos pra Alvorada. Vai lá, Chica.
2: Bom dia, Zé. Bom dia, Rafael. Tudo bem? É o Chica, de Alvorada. Já estou na rua, já estou no mercado, já pegando um chope de bergamota.
0: Meu Deus.
2: Hã? Inverno, né? A gente tem que inovar, a gente tem que comer bergamota. Ou seja, tomar bergamota, um chope de bergamota para hoje.
0: Maravilha.
2: Roda Leonel Gomes aí para nós. Churrasco de fronteira. Um abraço do Chica e da Denise Krause de Alvorada.
0: Muito bem, valeu, Leon. Chope de bergamota, olha só. É, tá na época agora. Muito bem. Como é que diria um amigo meu? Se desse tonturinha, até leite eu tomava. Um abraço pra Denise. Mandou pro mercado. Tu viu só quem é que manda?
1: Uhum.
0: Diz que numa empresa era monte de... E aí chegou o diretor, mas o diretor não tinha uma certa, não tinha liderança, não conseguia mandar, ele falava, ninguém ouvia, e enfim, foi um, né? O que que ele pegou um dia, botou uma placa na porta do escritório dele, da sala dele: aqui quem manda sou eu. Ele deu um giro para a empresa, quando voltou tinha um bilhete em cima da mesa: a esposa do senhor pediu para o senhor devolver a placa dela.
1: É.
0: Então não tem, né?
1: Manda quem pode, obedece quem é inteligente.
0: Quem tem juízo.
1: É.
0: Muito bem. Mas aí de velho aqui, uma cuia de respeito ali, ó. Olha só. Bom dia.
1: Bom dia.
0: Bom dia, abençoado. Diz ele aqui pro Zé e pro Rafael. É o Roberto Guedes, Conventos Lajado, tombando bom chimarrão. Parabéns, muito bom domingo com vocês. Abraço a todos e os ouvintes, especial para a esposa Noeli, né? Muito bem. Vai mateando aí, garoto. Vamos lá. Olá, bom dia. Um grande abraço de aniversário para minha sogra, Zilda Holtz, em Colinas. Afinal, sem sogra não teria o marido. Uma música especial para ela, dona Josiane e filho Sidney, com um bom domingo a todos. Parabéns a dona Zilda! Olha só, hoje exageraram, né? Primeira mensagem para a sogra de hoje e ainda com felicitações. Coisa boa, né, cara?
1: Não foi nem incomodando,
0: não,
1: nem
0: não, não.
1: Tirando sarro.
0: Não, foi fazendo...
1: Mandando ela embora de cá, nada, foi fazendo nada, uma homenagem.
0: Nada.
1: Que maravilha, o pessoal tá mudando. Eu acho que é o frio, viu, Zé? O pessoal fica mais amoroso, mais caloroso.
0: Não tem pra onde sair lá pra fora, né?
1: O tempo também enferruscado.
0: Então tá. Vamos ver quem tiver perto da sogra aí, manda mensagem pra nós. Será que vai ter? Tem sempre.
1: Tem. Alguém vai estar perto.
0: Uma vez eu fiz um show, perguntei: quem é que trouxe a sogra? Aí dois, três levantaram. Você não esquece de levar de volta. Vamos servir o mate para só para as sogras que estão ouvindo a gente aí. Ah, pro genro, pra nora também, né?
1: Não.
0: Vai todo.
1: Agora só para sogras, é.
0: Então tá.
1: Depois das 9, nós mandamos pro resto dessa cacaiada aí.
0: Tá bom, então. Vamos que vamos. Quem vem lá?
1: Os Monarcas, depois Leonel Gomes.
0: Vai.
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0: Bom, muito bem, vamos agora com mais mensagens dos nossos ouvintes que vieram pelo telefone, pelo número, né?
1: 998-39-1001.
0: Um jogo lá, nós estamos no Jardim da Infância, né? Ah. Não, lá no primário, né? Que se fazia jograis.
1: Tu
0: né?
1: ainda te lembras, Zé?
0: Não entendi.
1: É, justamente.
0: Não tô te entendendo.
1: É, o meu ponto?
0: Gurizinho.
1: Sim, piá.
0: Piá. Piá adulto.
1: É, moleque.
0: Como o cara que começou a contar a piada de um anão, mas tinha um anão desse tamanho. Não, mas um anão gigante. Tu já viu um anão gigante?
1: É, meio estranho, né?
0: É, meu Deus do céu. Vamos lá. Vamos então para a Capela de Santana.
1: Vamos lá.
2: Bom dia, dupla de dois.
0: Bom dia.
2: Ai, gostei dessa homenagem para as sogras.
0: Viu só?
2: Pena que eu não tenho mais a minha. Mas eu gostaria que ainda tivesse ela, poder homenagear ela pessoalmente. Verdade. Mas tranquilo. Se puder, mais tarde, rode em uma das novas do Corleone.
0: Maravilha.
2: E vamos escutando daqui, Capela de Santana. Um abraço a todos.
0: Valeu, seu Darcy. Muito bem, bom dia, parabéns para vocês que fazem o nosso domingo ser especial. Sou Paulo Barros de Lajado, queria pedir a música Querência Amada. Muito bem, ele mandou isso aqui, diz que o sujeito chega em casa de madrugada, muito bêbado, patão na camisa, abre a porta e tava a esposa com uma vassoura.
1: Opa!
0: E ele grita, vai varrer ou vai voar?
1: É.
0: Bom, a última notícia que agora há pouco chegou do hospital é que ele já consegue abrir um olho.
1: Tá bom.
0: É, bem feito, né?
1: É que tem o cúmulo da coragem, né, Zé?
0: É, sim.
1: E o da extrema coragem. É.
0: Vamos vir só até aqui. Lá.
1: Só até a coragem.
0: Só até a coragem. Porque da extrema.
1: Posso contar da extrema?
0: Não, não vai contar.
1: Tu não me deixa?
0: Não, não. Essa eu não vou te deixar.
1: Mas é só. Não tem palavrão, Zé?
0: Não, não tem. Não, não tem. Sim.
1: Deixa eu contar.
0: Deixa eu fazer uma pergunta. Nós estávamos comentando que teu avô rachava lenha e cortava, não sei, tinha criação de porco, não sei. Tu sabe por que o alemão constrói o chiqueiro atrás da casa e o gringo, geralmente, perto do açude, do arroio? Vamos ver se. Vamos dar um tempinho para os ouvintes ver se alguém.
1: Eu acho que eu sei. Acho, né?
0: É. Vamos com música e voltamos aí.
1: Vamos lá?
0: Vamos ver se os ouvintes sabem por que o alemão constrói o chiqueiro atrás da casa e o gringo perto do açude ou no arroio ali.
1: Carquemos música então?
0: Vai lá.
1: Tranco Velho Fandangueiro e depois Minha Sina.
0: Vai.
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0: Muito bem, 9:55. 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Estão bem.
1: Tá bem. É que o Regis, como começou a se ausentar mais, né, Zé?
0: Não, não é o da ferramenta do Vale.
1: Ah, é o Injeto Diesel.
0: É isso, Injeto Diesel. Não, o Regis vai estar por aí essa semana.
1: Ah, cara. Injeto, cara.
0: Injeto do...
1: Eu passo todos os dias ali, ficou bonito mesmo, Zé.
0: Sim, ali perto da ABC,
1: isso,
0: né?
1: Isso, eles pegaram mais, né? Ficou show ali.
0: Show,
1: cara.
0: De bola. Muito bem. 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Abraço do Gedson e do Isaac.
1: Muito bem.
0: É que tu se lembrou da ferramenta do Vale, porque nós estávamos falando em cortar lenha.
1: Isso,
0: né?
1: Aí tu falou do que o Regis tinha o.
0: É, eles têm o rachador de lenha.
1: Isso.
0: Muito bem.
1: Que é uma modernidade, né, Zé?
0: É isso aí.
1: Bota o toco de lenha ali, uma prensa hidráulica, empurra o. Tem a laminazinha pra cortar a lenha.
0: Já não dá pra dizer assim, ah, vai rachar uma lenha. Daí,
1: não cansa mais,
0: não,
1: né?
0: Não cansa mais. Muito bem.
1: Ainda carpia o lote, dependendo também, não dá mais pra mandar.
0: Olha só, antes no bloco anterior nós lançamos aí a pergunta, né? Por que que o alemão constrói o chiqueiro atrás da casa?
1: Sim.
0: E o gringo perto do açude, o do arroio, né?
1: Tivemos respostas?
0: 13 respostas, olha aqui o áudio.
2: Bom dia, tudo certo? É o Nestor Creme de Arroio do Meio. É pra criar porco.
0: Isso aí. Às vezes, olha aqui mais um aqui, ó.
3: Mas olha, vou ter que responder essa pergunta. Eu acho que só pode ser pra criar porco.
0: Isso aí, seu Nati. Olha aí. Bom dia, Zé Rafael Vanderlei Zanus, de Arroio do Meio. Só pode ser pra criar porco, claro, né? Pra vocês verem, às vezes ficam pensando, né? Parece ser uma resposta muito. E às vezes é bem simples, né? Tá mais ou menos como aquela história do cara.
1: O cara.
0: Chegou no psiquiatra e disse: ah, doutor, eu vou deitar, parece que tem um cara embaixo da cama. Se eu vou embaixo da cama, parece que tá em cima da cama. Diz o doutor: ó, vamos fazer o seguinte, vamos fazer uma terapia. Aí você vem toda semana aqui, né? E a gente vai tratando. Mas quanto é que é a consulta? Ah, é 250 por...
1: Por consulta.
0: Por consulta. É, uns 4, 5 meses tu vai estar bom. 6 meses encontrou o cara na praia. E daí, cara, tu não veio mais lá? Como é que tu tá? Ele diz, eu tô bem. Resolvido o problema. R$15. Como assim R$15? Não, eu pedi para um carpinteiro cortar os pés da cama.
1: Pronto.
0: Parece que o problema era enorme e a solução...
1: Fácil, simples.
0: Fácil, simplesinha, simplesinha. Muito bem. E ontem o babá perguntou se eu ia contar a história da alça do Fuca. Não vou.
1: Não vai. Se eu não posso contar da extrema coragem, tu não pode contar da alça do Fuca.
0: Eu contei pro Adroaldo que o Adroaldo vai estar no evento do Filó também, né?
1: Uhum.
0: Em Estrela. Aí diz ele, não. É boa. Então conta, não, só eu conto lá no evento. Se alguém perguntar, eu vou contar no show. Senão não vou. Musical Zeni e Calvin. Vou botar aparelhagem. Aí vai ter os objetos para comer lá. Depois eu faço a minha parte e eles ficam contando, cantando e tocando. Que tal, hein?
1: Que maravilha!
0: Muito bem. Agora vamos com o quê? Com Com música, né?
1: Querência Amada, Oswaldir Casmagrão.
0: Vai.
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Muito bem, um abraço ao Charles Miller, andou de aniversário, né? De festa, durante a semana aí. Parabéns, guri. Diz ele assim: ô meu, odeio gente mentirosa. Uma vez na fábrica que eu trabalhava, precisei sair mais cedo e inventei. Ele inventou, ele não mentiu, né? Que tava com gripe. No outro dia faltaram dois e disseram que pegaram gripe de mim. Tu não mentiu, né? Tu só teve que inventar, Charles. Valeu, guri. Um abraço. Tá louco.

0: Vamos com o áudio aí.
1: Toca uma música pra mim do Valdir Carlos Magrão, Zé. E o trem vai passar hoje?
0: Tá cedo, mas... Tá aí o trem pra ti, guri. Vamos lá. Meio friozote agora, né? Mas pra esquentar o peito. Vai firme lá, seu Valdir. Devagar também, né? Muito bem, aqui a foto do Macuia, mate bem, bem caprichado. É, Jaime, Graziella, Murilo e Giovana de Teotônio. Bom dia, rumo a Sampainho, Santa Clara do Sul, culto de ação de graças. Valeu. Vamos lá agradecer, né? Bom dia, gurizada, tudo tranquilo? Toca pra nós aí a música Não Te Anseia. Um baita quebra-costela a todos por aqui, Gianda Tabaí. Bom dia, estamos na escuta indo para Sobradinho, no Café Colonial, lá na Casa do Colono. Sidney e Fábia Furtado. E nossa filha Isadora, grande abraço para vocês aí. Aproveite bem o domingo. Muito bem, nós fizemos uma pergunta antes, agora faz a pergunta como plantar sagu. Eu tinha uma vez semente de sagu, viu, Alessandro?
2: Dá um pezinho bonito,
0: Deus. É, não, e tinha também aquela semente daqueles cabos de guarda-chuva torto.
2: Uhum.
0: É uma boa, né?
2: Também. Poupa trabalho, né?
0: Poupa trabalho. Muito bem. Olha aqui tem um pedido da Carla Espíndola, que ela é tia do bebê Léo Soares, né? Eu pesquisei no Instagram aí, Rafael, um menino que precisa de um tratamento especial antes dos 2 anos.
2: Uhum.
0: Tratamento já aprovado pela Anvisa, mas é muito caro. Então, você pode participar, né? No Instagram ali, @ame.príncipeleo. Tá bom?
2: Muito bem, vamos ajudar. Vamos divulgar aí o Instagram. Aí. Ame.príncipeleo.
0: Isso aí. Muito bem, bom dia, meu amigo. Já estava com saudade desta rádio. Muito bem. Pereira. Andava por onde, meu velho? Aqui a foto, mais uma foto do Macuia, fogão lá, a porta aberta do fogão. Bom dia, ótimo domingo, é o Renner de Teutônia. Eu te mostrei a foto, né, do o Douglas.
2: Uhum.
0: O Douglas, baita de um fogão a lenha. Tirou uma argola do fogão e botou ali uma chapa e tá brustolando polenta.
2: Tem que meter um queijo e depois um salame. É.
0: Eu diz ele assim, começando bem o domingo. Toca Pala Rubro.
2: Já procurei, não tenho, Douglas. Vou pedir pro Diegão baixar pra nós.
0: Tá bom, olha aí. Se não tiver notícias minha, mulher me matou porque engraxei todo o fogão.
2: Sim, durante 3 dias.
0: Fogão novo, é. Sem notícia do Douglas em 3 dias.
2: Procurem ele.
0: Ô, Douglas, tu não te bobeia, viu? Porque tem aquela história, né, Rafa? Te lembra que uma vez que, ó, os brigadianos, os soldados foram...
2: Do
0: atender, não, foram atender... Não do sagu. Não, até tu, rapaz. Não, até tu, Bruços.
2: Vai, então.
0: Foram atender uma ocorrência e chegaram lá e viram, cara. Olha só, a mulher matou o cara.
2: Esquartejou o corpo.
0: Tacou-lhe gasolina.
2: E tacou fogo.
0: E tacou fogo.
2: Onde?
0: Aí o soldado ligou pro comandante: olha, aconteceu isso. E vocês já prenderam a mulher? Não, ainda não. Mas o que foi, não? Porque ela tava lavando o chão, o piso. E o marido entrou com os pés sujos e aconteceu isso aí. E vocês já prenderam ela? Não, ainda não, mas por que não? nós estamos esperando o piso secar.
2: Vai mexer de novo com a onça.
0: Não, não.
2: Melhor não.
0: Ela já estava quente da atividade, né?
2: Já estava pronta para a próxima.
0: Para a próxima. Muito bem.
2: Foi só um aquecimento, literalmente, né?
0: Literalmente.
2: Ela aqueceu.
0: É, muito bem.
2: Nós falando em lenha, né?
0: É. Muito bem. Vamos metendo fogo na fogueira aí com música, cara. Não botamos, né?
2: É, não te anseia com o grupo Carqueja?
0: Então vai.
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0: Obrigado, amigo Robson Garcia, por essa quarteada. Um abraço do Grupo Carqueja.
1: Eu que agradeço a gauchada magnífica do Grupo Carqueja aí pelo convite. Um baita abraço, graças a Deus. Tamo junto, gauchada.
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Muito bem, agora 9:30 passada, girando o sol, prazer em cada cuidado. 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Valeu, Dilamar Bombardelli.

0: Muito bem, foi só falar em sagu, né? Falei, bom dia, Zé Rafael. Para plantar sagu, tem que plantar com vinho suave e na lua crescente. Assim o sagu fica mais leve e mais bonito. Tiago Bruisba de Lajado. Não, os caras são... Mas falando ainda em sagu, diz a dona Naires, eu tenho uma história do Charles com o sagu. Diz que a filha dela estava se formando em arquitetura e pediu para fazer enfeite com as bolinhas brancas, aquela diz o Charles, sagu, sim, nós temos plantado ali nos fundos. E a dona Naira disse isso, Charles, vai lá buscar. A dona Naira junto também, viu? A fruta não cai longe do pé, né? Diz ela assim, e era afilhada dele ainda. Tá bom, dona Naira, Charles, um abraço pra vocês aí. Vamos ouvir o Luiz Cornelius.
1: Bom dia, Zé, bom dia, Rafa.
2: Bom dia, tudo.
1: Luiz Cornelius. Que dia pra tomar uma graspinha, hein, Zé?
0: Ah, de butiar já experimentei.
1: Meu Deus. Zé, roda pra nós aí, de pura cepa. Vamos curtir aí, sorvendo aquele doce amargo que faz bem aí. Tá bom, Zé? Bom trabalho aí pra vocês. Bom domingo, boa semana. Se cuidem. Valeu.
0: Muito bem, olha aí. Valeu, Luiz. Um abraço, obrigado por participar com a gente, hein? Já comeu todas as nozes? Já foi, né?
2: Ainda não, ainda tenho, porque eu sou um cara que poupa as coisas, né?
0: Já não posso quase dizer.
2: E tavam, ainda tem até as rapadurinhas, é? Não foram todas?
0: Né? Ah, tá. Veio nozes.
2: Tem, não. Luiz, tá tranquilo. Pra mim ainda tem. Eu tô apreciando o presente.
0: Tu nunca há de ouvir aquela voz, tive sede e não me deste de beber.
2: E a minha parte de beber, o Zé levou pra ele.
0: É que eu sei. Também. Tá, o Charles não apareceu lá pra pegar o vinho, não?
2: Não, e nem vai, porque vai levar bala.
0: Não, é que acontece o seguinte, pessoal. O Rafa fica ganhando vinho, esse troço, e ele bota nas prateleiras, não.
2: Eu tô pra guardar, né? Uma ocasião especial.
0: Olha que dia, Rafa. Meio nubladinho, meio frio.
2: Meio feio, meio bonito, dependendo da pessoa, né?
0: E aí ele não aproveita.
2: Um vinho.
0: Forte abraço, meus amigos Igor e Cart de Convento. Ótimo domingo, bem cumprido, ele botou.
2: Valeu!
0: Aí, né? Eu acho que eu não li lá, deixa eu ver, tem que ir pra. Não, pra, não, já li lá, de sério, né? Sim.
2: Uhum.
0: Muito bem. Diz que uma vez, Rafa.
2: O que que aconteceu?
0: Uma mulher. Entra no confessionário de uma igreja.
2: Uhum.
0: Lá em Hollywood. Bem longe, né? Diz ela, padre, eu quero me confessar. Pois não, minha filha. Quais são os seus pecados? Fui infiel ao meu marido, padre. Sou maquiadora de artistas e há 2 semanas dormi com Leonardo DiCaprio. Na semana passada dormi com Brad Pitt. E esta semana dormi com Richard Gere. Lamento, minha filha, mas não posso dar-lhe absolvição. Porque a misericórdia do Senhor não é infinita? Sim, filha, a misericórdia de Deus é infinita. Mas ele jamais vai acreditar que você esteja arrependida. Com ele, com o Supremo lá, não tem mentira. Vamos lá, então. Vamos com música? Quem vem lá?
2: Cepa, Chiru Missioneiro.
0: Vai.
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0: Um recadinho aqui, bom dia, aqui é o Jean Brandão de Triunfo. Gostaria de parabenizar meu pai Juarez Brandão, que esteve de aniversário esta semana. Parabéns, seu Juarez. Maravilha. Diz que uma vez uma portuguesa, um brasileiro, estavam assistindo junto o Jornal das 10, né? E aí passou uma matéria de um homem que ameaça saltar da janela do edifício. Quando entrou o comercial, a brasileira disse: olha, aposto R$50 que ele vai saltar. Diz a outra, a portuguesa: tá apostado. Quando volta o noticiário, o homem salta, se espatifou tudo no chão. E ela diz: olha, você ganhou os R$50. Daí a brasileira: não, eu tô com remorso, porque eu não posso ficar com o teu dinheiro, porque eu vi essa matéria no Jornal da 7, hoje de manhã, e vi que ele pulou. E a loira insiste: não, você ganhou o dinheiro honestamente, eu também assisti o Jornal da 7. Eu só achei que ele não ia ter ser tão estúpido de pular de novo.
1: Ela pensou, né? Quem sabe? A segunda vez não, né?
0: Por que portuguesa, né? Por quê? Ah, muito bem. Maravilha aqui, bom dia, quero pedir a música Orgulho de Gaúcho, com Pala Velha, os ouvintes, é a Carla da cidade de Canabara. Valeu, Carla, bom dia, obrigado, e vamos com música.
1: Metemos, filho.
0: Quem vem lá?
1: Wilson Paim, saudades da minha terra.
0: Vai.

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0: 10 horas, 2 minutos. 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Bom, e o inverno começa hoje, começou hoje, né?
1: Às 5h24, o solstício de inverno.
0: Olha aí, maravilha. E essa amanhã chove, semana de terça até sábado tempo bom, temperatura de 3 a 19 graus, por aí, todos os dias. Maravilha. Agora vou mandar um abraço especial para minha netinha. Oi, opa. Cecília! Mamãe Gabi, papai Maurício. Beijo do vô Zé. Mostrei o áudio aqui, o vídeo, né?
1: Uhum, uhum.
0: É uma boneca. Vamos que vamos. Muito bem, o Paulo Barros botou aqui, lembrança de hoje. Lembrança, hoje começa o inverno, né? Não esqueça de tomar banho completo, tá certo. Vanderlei Marchioro participando da promoção Invasão das Obras, é de Arroio do Meio, tá bom? Vamos lá. Boa sorte aí. Antes da poesia, Rafa, disse que uma vez o sujeito chegou em casa, tirou o sapato, sentou no sofá, liga a TV e grita pra mulher: Luzia, traz uma cerveja aí antes que comece. A esposa não diz nada, entrega a cerveja. Depois de 2 minutos, ele volta a gritar: Luzia, traz uns amendoins pra mim aí antes que comece. Mulher, já de cara cheia, leva os amendoins e volta bufando. Mas não passa 1 minuto. Luzia, só mais uma cerveja antes que comece. Chega e grita furiosa: é sempre a mesma coisa. Você chega em casa, senta, liga a TV e fica pedindo tudo. Você não me dá nenhum valor. Acha que eu sou teu empregado? E ele diz: pronto, começou. Vamos com música? Vai lá.
1: Ave Maria do Cavaleiro Codiron Ramos.
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sou cavaleiro. Quando do lombo do meu cavalo contemplo o mundo e a vida, descubro que sou feliz. Somos parte, eu e meu pingo, da mesma criação divina. De cara lavada e alma empinada, de rédeas na mão e olhos na estrada, dou buenas pra vida, pra querência, pra este mundão de Deus. Saúdo a natureza, os campos, as árvores, as águas e os bichos, e tendo por altar a paisagem do pago, entrego reverente ao Pai Eterno uma prece crioula. Em nome do Pai, e do Filho, e do Espírito Santo, Deus, nosso Criador, Patrão e Pai, colocaste um cavalo no meu peito, na forma de coração. Às vezes, dócil e manso, às vezes, chucro e rebelde. Feliz quando a invernada é grande e a paisagem boa. Forte quando a invernia encharca os campos e encurta a ração. Corajoso quando a cruzada é perigosa. Sim, patrão, tu colocaste um potro no meu peito de gaúcho. É por isso que tenho tamanho apego a este animal. É por isso que me sinto tão perto de ti quando estou de a cavalo. E diante de ti me curvo humildemente nesta hora. O corpo montado, a alma de joelhos. Primeiro para te agradecer. Graças, patrão, pelo meu cavalo, pelo parceiro de confiança que me deste por montaria, tão parecido com o meu próprio coração, tão fiel e verdadeiro, que se todos os amigos forem que nem ele, este teu mundo será perfeito de fato. E depois, para te pedir que nesta cavalgada, como na vida, Senhor, eu tenha sempre os pés firmes no estribo da verdade, que saiba me esquivar de alguma armadilha traiçoeira do destino, que seja sempre leal e fraterno com meus parceiros de andanças, e saiba compreender e respeitar a cada um com suas virtudes e defeitos, sabendo que todos são meus irmãos. Invoco a tua proteção nesta volteada, para mim, para meus companheiros e para nossos cavalos. Conduze-nos em segurança até o fim da jornada, que sirva para apertar a cincha forte da nossa amizade, e que ao final voltemos em paz e tranquilidade para nossos ranchos e o convívio das famílias. E se numa dessas, meu Deus, resolveres me chamar para tua querência eterna, ainda te peço, deixa eu levar comigo o meu cavalo. Por fim, quero de novo tua licença, patrão. Vou aproveitar a ocasião para pedir a bênção à Nossa Senhora. Ave Maria.
primeira prenda do céu. Contigo está o Senhor da estância eterna. Tu és bendita entre todas as prendas. E bendito é o piá que trouxeste ao mundo. Jesus. Maria, Mãe de Deus e Mãe de todos nós, roga pela querência e pelos gaudérios que aqui moram, nesta hora e no instante da última cavalgada.

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0: Dez e meia passada, girando o sol, prazer em cada cuidado. 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Muito bem, olha só. Bom dia. Partiu festa da Bergamota em Vila Fão. Deco e Dani, na Companhia da Encanto, bairro Santo André, Lajado. Olha que maravilha. Bom dia, amigos da Encanto, André, Radavelli, Vesfália. Se possível, eu gostaria de ouvir a música Gritos de Liberdade. Um grande abraço para ti também, ó. Cuia, Bandeira do Brasil, lá e vamos que vamos. Mais um áudio.
1: Bom dia, meu amigo Zé Calvi, Rafael Zé. Aqui é o pré-candidato deputado.
0: Não. Agora foi.
1: A todos os ouvintes da Rádio Canto FM e solicitar a música Festa Rural do saudoso Breviriva.
0: Muito bem, tá indo para a festa da Bergamota também. Buenos dias, parceiro, Tasca aí, tiro de laço com Paulo Costa, Rosane de Garibaldi, Palanqueadita, abraço, muito obrigado.

0: Buenas, olha só, Gilmar de Guaporé, bom dia, tudo bem com vocês? Comigo tudo certo, agradecendo a Deus pela vida, né? Pela vida, estou perto de Montes Claros, Minas Gerais, aguardando o retorno para casa em Guaporé. Estava voltando para casa, mas tive que um transtorno, mas estou bem. Caminhão aí danificado. Toca o vento com os monarcas para nós escutar. Obrigado. Valeu, bom retorno aí. Levou um susto, rapaz aí. Muito bem, bom dia, Zé. Bom dia, Rafael. Olha esse aqui, ó. Diz que dois amigos tomando uma pinga num barzinho. E um fala pro outro: tá, Chico, dá uma olhada na minha casa aí, porque eu vou ter que sumir por uns tempos. Eu tô devendo 200 mil reais para um agiota e ele falou que vai me matar. Faz 4 noites que eu não durmo. Não, mas por que tu não me falou antes, cara? Eu te arrumava. Diz ele, os 200 mil, não, o remédio para dormir. Tá. Toca para nós, Mate de Esperança. Bom domingo a todos. Um abraço. Esse que mandou para nós foi o Evaldo de Taquari. Muito bem. Vamos com música? Quem vem lá?
1: Carquemo, vamos lá. Tá chegando aí, Grupo Carqueja, Vaneira do Peão Ajustado.
0: Vai.
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0: Muito bem, bom dia, Patrícia Delajado. Chegou o inverno, bom domingo a todos, na companhia do Marcelo. Estamos fazendo escabeche, toca desassossegos ou compondo caminhos, né, do, com Wilson Paim. Muito bem, escabeche. Tu gosta de escabeche, Rafa? Não muito. Prefiro o peixe na primeira fritura.
1: Eu prefiro frito mesmo, bem tranquilo. Não é que eu não gosto de escabeche, né? Mas é peixe, né? Bom, igual. Peixe.
0: Peraí. Olha que apagou de novo aquilo. Do nada.
1: E não fui eu, porque eu não me mexi.

0: Vamos rodando música então. Vai lá, enquanto eu ajeito. Pronto.
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0: Muito bem, voltamos aí, ó. Eu consegui ajeitar aqui o Osmar. Osmar contato, como dizia o cara. Mas, meia toite. Por isso, apanhamos da tecnologia, às vezes é só a pecinha que senta na frente do computador. Não, é verdade. Fui dar um soco na mesa e apagou tudo. Escabeche é bem, muito melhor. Melhor que isso, só cebola no espeto com pão de alho. Baita do bigo a todos. Era hashtag piada do tatu. Ô, Luiz. Que barbaridade. Mas que barbaridade. Vamos lá então, olha só. Bom dia, bom domingo para vocês. Estamos escutando a Encanto. Sou Fabiana Luca e minha família. O Disco Sol não quer aparecer. Muito bem. E o Rafa me alertou ali. Do dinheirinho, né? Fez o...
1: Trilegal, tchê! Vamos lá então, Zé. Olha só. É. No segundo sorteio, R$50 mil. Tivemos um ganhador para nossa região, né? A Ilse, de Santa Cruz do Sul, faturou mais de R$16 mil. E no terceiro sorteio, de R$250 mil, também um ganhador da nossa região. Luiz, de Rio Pardo, R$125 mil. Esse é o trio legal que na próxima semana, R$30 mil no primeiro sorteio, R$50 mil no segundo e R$300 mil no terceiro sorteio.
0: Maravilha. 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Maravilha. 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Senhor Hugo Schmidt, Sidney, Daniela e Gustavo, mandando um abraço a todos os nossos ouvintes. 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Vamos para a região carbonífera. Bom dia, Zé, Rafael e ouvintes. Aqui, ovelha de São Jerônimo, na volta do fogão, preparando a boia. Se possível, toque para nós a música de Fogão e Invernias, que ofereço para vocês da rádio, os ouvintes, os amigos Luiz Pão, Luiz Massarico, tio Valdir, o Hélio da Sabrina, o Álvaro da Sapataria, Fernando Campos, Fernando da Tacília, Ivonete da Vila Pinto, boia, a família do Cobrinha e mais um, Ezequiel Oliveira. Desde já, obrigado, muito bom dia, fique com Deus. O homem tem uma amizade aí que é uma coisa. Maravilha. Bom dia, Zé e Rafa, toca uma música aí pra mim, a Eliane. Luz do meu rancho, do Porca Velho. Aqui uma churrasqueira girando. Olha aí. Carvão, espeto, toca a música bem. Gaúcho aí pra nós, é o Kleber de Bento Gonçalves. Tamo bem. Olha aí. Maravilha, eu gostei da faca, viu? Essa faca aí é de um fio. Tamanho bom. Valeu, guri. Vamos que vamos. Bom dia, genuíno Biazibete, da Rua do Meio. Estão três caras num boteco e um perguntou: o que, que é melhor que uma mulher? Duas mulheres. E outro: o que, que é melhor que duas, três mulheres? E outro sacode a cabeça: vocês nunca comeram pudim na vida. Pedindo a música Castração a Pealo do Porca Velho, oferece para a esposa Margarete. Abraço. Bom dia, povo do bem. Aqui é o Pato Chiarelli de Lajado. Hoje, churrasco básico para a esposa, filho, nora e neta. Se possível, toca velho casarão. Ótima e abençoada semana para todos nós. Fique com Deus. Tu também.

E o Giovanni Carvalho mandando aqui foto de um corte de pernil. Aqui a tulipinha de frango, temperadinha. Ajeitando os apetrechos pro almoço. Diz ele, mais um espeto de cebola, vai ficar tudo certo, muito bem.

0: Muito bem. Olha aí, pura vitamina. Tu tá falando da cebola que tá com picadinha, não é do chuchu, né? Muito bem. Valeu, Kleber, é isso aí. Bom dia, Encanto. Toca aí pra nós, Velho Casarão, para o meu esposo Fabiano, que amo muito. Pessoal de Lajeado aí com a gente. Bom dia, toca Compasso Bailado, do Ricardo Berga. Abraço. O Anderson que tá pedindo aí. Muito bem, o Vanderlei Marquioro mais uma vez participando aí da promoção Invasão nas Obras. Muito bem, vamos com música?
1: Vamos lá.
0: Quem vem lá?
1: Délcio Tavares, depois João Chagas Leite.
0: Vai.
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0: Muito bem, buenas, gurizada. Aqui é o Dionis, esposo mandado da Alessandra e filha Ana. Ana Clara, de Roca Sales do Sul. Fazer o quê, né? Quem não pode contra se rende, é isso aí. Assando meia cabeça de porco, ótimo domingo. Tá ali na grelha. Ó. Maravilha. Mostrar isso pra minha sogra, vai. Ah, que coisa boa, vai. Muito bem, olha aí. Bom dia, se puder, coloca poncho miliqueiro com pirisco greco. É o Ângelo de Triunfo. Manda um abraço aí pro meu amigo Maicon Flourish, de Capitão, que deve estar na escuta da Encanto. Pois aqui é foto, do, a faca, ponta de peito, costelinha de porco, tarará. Bom dia, Zé e Rafa.
1: Bom dia.
0: Bernardo Vermen, de Bom Retiro, começando, preparo, né? Um abraço e bom domingo. Aqui a churrasqueira com lenha de eucalipto, diz outro.
1: Aí sim.
0: Já tem um, dois, três, quatro borelzinhos da grossura de um litrão, mais ou menos.
1: Me lembrei daquelas moças conversando, Zé. Onde elas tinham perdido a virgindade. Aí uma falou, eu perdi no Zoca.
0: Meu Deus.
1: O Zoca, o que é no meio do zocalito.
0: Ai, meu Deus.
1: Foi no meio do zocalito.
0: Então aí o Miro Gotardi mandou uma e disse, não, não dá pra contar. Dessa aqui dá, diz ele. Tá bom. Certo dia um bêbado chegou no bar, né?
1: Depois, normal, né?
0: Normal. O bêbado entrou normal.
1: O bêbado no bar.
0: Diz eles, aposta comigo 50 que eu faço xixi nesse copo. Sem não derramar nada. Bom, qual a oportunidade de ganhar o dinheiro fácil? O bodegueiro aceitou a aposta. O bêbado chapatão pegou o copo, veio pra cá, vai pra lá, fez xixi por tudo, menos no copo. O dono do bar começou a dar risada do bêbado, tomou a nota de R$50, colocou na carteira e o bêbado começou a rir também, né? Tava. O dono do bar não entendeu. Tá, mas tu tá rindo por quê? Tu perdeu? E o bêbado respondeu, tá vendo aqueles caras sentados no balcão? Apostei 1000 que eu ia fazer xixi em todo o seu bar e ainda tu ia dar risada. Valeu, Miro. A outra não dá. Bom, tá bom, tchau. Tchau, Miro. Vamos lá. Bom, muito bem, agora aqui, vamos ver. Muito bem, vamos com música?
1: Luz do meu rancho e castração a peão.
0: Vai.
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Muito bem, 11:30. 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

0: 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Eu já fiz, Rafa. 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Valeu, Gederson, Isaac. E valeu a pena.
1: Com certeza.
0: Vamos que vamos, olha só. Aqui a foto de uma churrasqueira com uma pilha de lenha. Os caras são. Aqui a cuia, ali o copo e aquele copão de madeira de pilão, sabe?
1: Eu tinha.
0: É.
1: Achou.
0: Pouco uso.
1: Ou muito.
0: Ou muito. Vamos ouvir aí.
2: Bom dia, gurizada.
0: Bom dia.
2: Temos aí no picão velho, meu botoninho, tomando uma caipirinha e um bitterzinho só para animar o domingo. Manda um abraço aí para toda a turma do picão. Se possível, toca Rio Grande velho.
0: Muito bem, mais gente com a gente aí.
3: Queria pedir uma música aqui pro meu amigo gordo, Antônio Rosa, e pro meu amigo... Como é que é o nome? Arthur!
0: O Arthur.
3: Programação aí, beleza?
0: Valeu, vamos lá. Continuamos com os ouvintes aí.
4: Bom dia, Zé Carlos.
0: Bom dia, bom dia.
4: Eu tava tentando procurar aqui a Encanto no meu celular e não achava. Disse assim, será que eu vou perder? Mas entenda, tu tá carregado com esse tatu aí. Não, Zé Carlos, tu conta essa história uma hora de novo.
0: Não, tá
4: um
0: bom.
4: Abraço pra ti e manda um abraço pro Astor lá no Santander, na Campestra ali. Que orgulho, é muito bom. Abraço, saúde pra todos nós aí. E toda a equipe da rádio aí.
0: Maravilha, seu Adair. Hoje conosco aqui é o Rafael.
1: É, eu me apaixonado Juquete. Pelo Teta ali. Até o teu nome ele trocou com o Teta.
0: É que domingo passado o Teta fez um, então aí confunde tudo.
1: É que eu faço pouco programa, Machada.
0: Bom dia, toca aí batendo água. O que, que o homem tem preparado aqui? Uma faca, um canivete, os temperos. Muito bem.
1: Tá com o equipamento todo preparado, hein, Zé?
0: Bom dia, começando os trabalhos, toca batendo água, ele fez uma escada aí, um quadrado, ele fez um com lenha aí.
1: Com lenha.
0: Lenha de calípio.
1: Calito.
0: É. Muito bem.
1: É o calito branco, vermelho, preto, qual que é o calito?
0: É o branco, branco e vermelho, tem branco junto. Vermelho. Bom dia. Como é que é a promoção Invasão das Obras? É o seguinte, você que está construindo, né, Rafa? Você pode inscrever a sua obra, sua construção, para ganhar ali o churrasco, né? Um churrasco para 20 pessoas, tudo pago. Na promoção Invasão das Obras, tem que colocar o nome, o endereço da obra, enfim. E
1: importante é a cidade. É. É a cidade bem certinho. E Invasão das Obras, pronto.
0: Muito bem. Agora aqui de Cruzeiro do Sul, um panelão com feijão.
1: Panelão.
0: Olha panelão. Aí, uma feijoada com...
1: Feijão.
0: Feijão mourinho, não é o preto ali. Bom dia!
1: Bom dia!
0: Nós, como sempre, ligado na rádio, fazendo uma feijoada com couve e com afilharada.
1: Couve é coisa bem boa.
0: Leonardo Rabaioli, Gabriel Rabaioli, Aline e Nora e todos curtindo uma boa música. Sol aqui em Cruzeiro do Sul. Abraço da Marta, Luciana e Marco Andrade. E o sol aqui não apareceu ainda.
1: Ele tá escondido atrás das nuvens, aí tá com frio.
0: É, mas ele tá por aí. Aqui é a Sabrina de São Jerônimo. Fala. Fazendo um peito na panela.
1: Opa! Peito de quê?
0: Peito na panela de ferro. É de resão, acho, né? E cozinhando aipim, gostaria de mandar a música Lago Verde e Azul pro meu esposo Hélio e para os meus amigos Ovelha e Maristela.
1: Muito bem.
0: Um granito. Bem cozido, bem molezinho, meu Deus do céu.
1: Coisa bem boa.
0: Aqui mais um fogão, meu Deus. Magnus de Bom Retiro do Sul, nos preparativos da boia. Toca uma moda pra nós aí, tudo de bom. Uma panela, duas panelas, três panelas, quatro panelas, meu Deus do céu.
1: É uma chaleira. Panelaço.
0: É um panelaço nesses homens aí, tá louco. Oi, bom dia, sou a Gislaine.
1: Fala, Gislaine.
0: MK, gostaria de oferecer uma música para Terezinha Potrick, que está de aniversário.

0: hoje.
1: Parabéns.
0: E também para minha avó Nilce, Enica e toda a família. Você escolhe a música, Zé. Parabéns, aniversariante aí. Dona Terezinha. Maravilha.
1: O Zé não escolhe nada porque eu não deixo.
0: É, quem roda as músicas aí é o Rafael. Não adianta nem eu pedir.
1: Não deixo. O Zé tem mau gosto.
0: É, eu só rodo as músicas dos que os ouvintes pedem.
1: É isso, a gente tá. E muitas vezes sobra metade.
0: É. Bom dia, Gauchada da Encanta. Manda uma aí pro Ayrton de Bom Pastor Lajado. Que uma churrasqueira.
1: Um passo bailado vai pro Ayrton aí.
0: Olha aí. E o churrasqueiro e fogão a lenha ali.
1: Opa, aí sim.
0: Chaleira, panela.
1: Chaleira preta? Ou é a normal?
0: Não, essa é de esmalte, mas tem as duas panelas, uma de ferro aí, e bastante lenha embaixo aí.
1: Tem que ter.
0: Show de bola, um fogão campeiro daqueles cuiudos, meu. Coisa
1: e para aqueles que reclamam do frio, deixa eu ver, 6 horas que começou o inverno.
0: É bem, bem verdade.
1: A gente tá só um pouquinho longe de terminar o inverno. É.
0: Olha aí, o Miguel botou a caixa de som quase dentro da churrasqueira, o copinho ali.
1: É pra carne assar melhor?
0: É, Miguel Desencantado, um abraço pra todos na escuta, manda um alô pro pessoal de Paverama.
1: Alô, Paverama.
0: A caixa de som aí pros vizinhos vir junto aí. Bom dia, Zé Rafa, Anderson da Picada Flor, Marques de Souza, toca Mãe Campeiro, ofereço pra minha esposa Cláudia.
1: Bueno.
0: Aqui temos áudio, vamos ouvir depois. Vamos ouvir e rodar depois, então.
1: Carquemo?
0: Vamos lá, para todos que estão com a gente. Agora, o inverno aí para os idosos, né?
1: Como é que é, Zé?
0: Não, como é que diz o outro? Passando agosto, tá bom.
1: Tá, mas como é que é o inverno para as pessoas de mais idade?
0: É, né? O mesmo que das pessoas. É o mesmo inverno, rapaz. Então, não me provoca. Diz que uma vez um idoso chegou na loja, comprou um monte de roupa, botou dentro de uma sacola e pegou 2 pares de meia e levou no balcão e deu no caixa. Tá, mas
1: E o restante?
0: E o restante? Não, tu nunca ouviu falar? Estatuto do idoso? O idoso só paga meia.
1: Tem lógica.
0: Me expulsaram da loja, ainda me tiraram bateram. E bateram em mim.
1: Me tiraram a meia e me bateram ainda.
0: Aí tá o ditado que os canalhas também envelhecem. Um abraço aí pra toda... Para todas as idades. Tá bom. Aí diz, olha, o pessoal da melhor idade. Aí diz outros, estão oferecendo para os 18 anos só.
1: Eu me lembro, Zé, da discussão sobre o horário de verão, né?
0: Não.
1: Só tinha gente jovem.
0: 70 anos para cima e eu ouvindo eles. Não, mas pra que? E xingando o horário de verão.
1: Só atrapalha esse horário de verão.
0: Não. Daí eu olhei pra eles e disse, pessoal, por favor, né? Vocês aí, gente reclamando, que muda pra vocês? Aí disse o Chupim, eu acho que o Zé tem razão. Vai com a música aí.

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2: Muito bem, vamos na sequência ouvindo os nossos ouvintes aí.
3: Vai.
4: Vai.
3: O amigo gordo oferece a música pro Diego Francisco, pra Maria Araci, da programação.
2: Maravilha. Bueno. Obrigado aí.
5: Valeu. Jeito gaúcho, vou mandar pra vocês aí com o Pirisca Greco.
2: Vamos lá?
6: Bom dia, meu amigo. Tudo certo?
2: Tudo.
6: É, estamos escutando aí, né? Fazendo um galetinho e tomando uma caipira, né, tia? É, pedi a música do Gil de Freitas, História dos Passarinhos, pra mandar o pessoal de Venão Soares, né? Que tem bastante gabrielense lá pra São Gabriel.
2: Maravilha.
6: Estamos aí, né? Moreno Lajado. Um abraço pra vocês da rádio aí. Escutemos vocês todo domingo. Esse é um fã de vocês aí. Um abraço, tia.
2: Um abraço, tia. Olha só. Pessoal que veio da fronteira, né? Estão aquerenciados aqui nos vales. Sejam todos bem-vindos. E obrigado por acompanhar a nossa programação.
5: É isso aí, valeu.
2: Bam, bam, bam. Bom dia, Zé. Bom Rafa. Dia. Aqui saindo um carré suíno com aipim e massa caseira. Natália Estor. E Fabiano de Lázaro de Lajado, toca lembranças, abraço para todos vocês aí do Encanto. Já foi lembrança,
5: não,
2: né?
5: Não precisava nem a massa, Zé, só o aipim, o carreiro já tava.
2: E olha que num disco daqueles discão.
5: Nossa, né? Senhora.
2: Maravilha.
5: Chega a dar água na boca. É. Chega a escorrer uma baba.
2: Olha aí. Eu sou com meu filho Guilherme, e toda a família da Loreta, né? Estamos fazendo um cupim assado. Tá pegando fogo. Olha aí o cupim, pô, bota exibido, homem, velho. Vamos ver aqui.
7: Pizinho assado. E uma chuletinha, uma costelinha. Bom domingo.
2: Olha como é que o cara fala. Uma costelinha, olha o tamanho do espeto.
5: 4 quilos.
2: 4 quilos, né? Um cupinzinho. Olha quem tá chegando aí. Vai trabalhar por aqui hoje, homem? Ou só tá de passagem mesmo, né? Nosso colega, diretor, comercial, diretor, quais são todos os atributos das...
5: São vários.
2: As responsabilidades.
5: Valeu, Tiago. O principal é segurar essa galera toda nos trilhos.
2: Nos eixos. Bom dia, Jack. Tudo bem?
8: Tudo tranquilo, seu Carlos?
2: Tudo. Seu, obrigado pelo seu.
5: É, pessoal. Chegando
2: agora, vai trabalhar por aqui à tarde ou não?
8: Sou eu de tarde.
2: Opa.
5: Ô, oh, maravilha. Então já tá tudo meio que encaminhado aqui.
2: Bem feito. Oh, quer dizer... Maravilha. Olha, estamos no último ronco, né, do mate.
5: Já temos terminando, diz o...
2: Mas tem mais uma mensagem aqui.
5: Vamos lá, só. Então.
9: Bom dia, Rádio Encanto.
5: Dia.
9: Eu quero desejar aos meus parentes de Lajeado e ao meu marido que está na Bahia, Marco Antônio, um beijão e muita fé e muita prosperidade. E a todos vocês, que é a melhor rádio no domingo.
2: Valeu, querido.
5: Essa é a Sandra.
2: Doutora Sandra.
5: Isso. Pois é, bom.
2: Buenas, manda uma música, Semo Bem Louco, para o meu amigo Ângelo de Triunfo. É o Maicon de Capitão.
5: É os loucos da fronteira.
2: Isso aí.
5: Semo Bem Louco.
2: Olha aí. Vamos deixar para quem sabe.
5: Eu sei.
2: Bom, muito bem. Olha só, aqui mais um. Vamos ver. Vamos atracar direto isso aqui.
10: Bom dia, Zé Carlos. Fazendo fervida aqui em Bom Retiro Sul. Paulo de Bom Retiro Sul. Um abraço, amigo velho. Tudo
2: bem? Ah, fazendo fervido. Maravilha, gente.
5: É isso aí.
2: Vamos agradecendo a participação de todos vocês nesta manhã de domingo. É, obrigado pela parceria. Boa semana a todos. Lembrando que o Zé Carver vai estar no Filó em Estrela no dia 4 e 24 em Sério.
5: Sério?
2: Sério mesmo. Bom, muito bem, vamos lá. Uma boa semana. Tchau. Beijo do vô Zé.
5: Valeu, bom domingo. E boa semana, né, Zé?
2: Boa semana.
5: Tchau.
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1: Muito boa tarde, estamos iniciando o nosso programa da Rádio Dália.
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1: No programa da Rádio Dália, nós vamos conversar com o presidente Gilberto Piccinini. Presidente Gilberto, a Dália Alimentos completou agora, no último dia 15 de junho, 79 anos de existência, uma data a ser comemorada, como de fato foi. E de uma forma diferente, projeto cultural muito bonito, diga-se de passagem, onde foram visitadas escolas municipais da rede de atuação da Dália Alimentos pelo Rio Grande do Sul, e três escolas foram selecionadas para apresentação no dia 12, lá no auditório do Sicredi Região dos Vales, que ficou totalmente lotado. Uma noite bonita, emocionante, digo-se de passagem, né? Vendo as crianças lá numa interpretação muito bonita, levou o público a aplaudir intensamente, né? Os pequenos mirins artistas, né? Que se apresentaram lá. Uma data para ser comemorada, Gilberto. Gostaria que você falasse justamente de 79 anos, também da noite cultural que a gente teve juntos lá, participando, vendo os alunos nas suas interpretações daquilo que se propuseram a fazer a esse respeito. Presidente Gilberto, boa tarde.
3: Boa tarde, Peronde. Boa tarde a todos que ouvem o programa Rádio Dália. Peronde, realmente fizemos um evento para marcar os 79 anos de história da cooperativa, rumo aos 80, e pensamos num evento que, além de homenagear a cooperativa, nós pensamos em marcar uma época, principalmente uma época onde foi possível ver a importância, a força do associativismo, do cooperativismo, para enfrentar grandes desafios como foi enfrentado nas catástrofes de 2023-2024. Então, o tema proposto para as escolas, para as crianças de 5 a 12 anos, foi exatamente abordar esses temas. E 26 escolas participaram. Dessas 26, 10 foram selecionadas, uma para o município, e assim saiu entre as 10 as três primeiras, que cada uma então vai receber uma premiação diferente. A premiação é essa que foi discutida, entrando em comum acordo com a secretária de educação, para que fosse um prêmio onde realmente fizesse a diferença, tanto para a escola, em equipamentos de eletrônicos, enfim, som, imagem. E o primeiro, segundo e terceiro lugar, as crianças foram premiadas então com uma viagem de estudos. Tenho certeza que vai ficar marcada nas suas vidas, nas suas histórias, porque elas realmente fizeram por merecer. Preciso também agradecer muito aos professores, a Angela Reale, o Daniel Bugar, que foram contratados para coordenar esse trabalho e fizeram com muita maestria. E isso demonstra a importância da questão de valorizar aquilo que nós temos. As escolas municipais, a relação da cooperativa com os municípios é muito importante. Muitos municípios fazem as parcerias público-privadas, as escolas então também são apoiadas pela cooperativa. Quando você junta uma festa, um aniversário, e você junta a vontade de fazer algo cultural, onde as pessoas se envolvem, escolas, os delegados, conselheiros, enfim, as pessoas acabam fazendo com que a cooperativa tenha cada vez mais presença na região, cada vez mais faça parte da vida de parte dos gaúchos, uma vez que nós estamos em 120 municípios, a gente não consegue fazer um projeto maior do que nós fizemos, porque bom seria poder fazer um em cada município, não tem associados, mas fica um projeto muito extenso, difícil de administrar. Mas a experiência foi muito boa, é o segundo concurso cultural que a gente faz. Fizemos um nos 75 anos, onde a gente classificou as idades, né, de 0 a 5, de 5 a 9 e de 9 a 12. E essa vez nós fizemos, então, com crianças de 5 a 12 anos, com o objetivo de criar peças teatrais e musical. As crianças demonstraram o talento, digamos assim, Peronde, a arte de interpretar. A gente ficou impressionado. Eu sei que a plateia muito se emocionaram, porque contou histórias de sacrifício, de preocupação, de durante as enchentes, enfim. E o objetivo foi cumprido. Nós entendemos que a noite foi perfeita, com a apresentação das escolas. Depois tive condições de compartilhar, brindar num jantar que foi uma Sinofest. Sinofest deslocou até o prédio Sicredi. Saindo do auditório, fomos todos degustar na saída do auditório uma Sinofest, estilo Sinofest, focado um pouco para as crianças também, que eram em torno de 200 crianças que estavam lá. E isso foi muito bonito. Um dia, uma noite marcante, uma noite que quem esteve presente não tinha outras palavras senão dizer que coisa linda, como é bonito ver o envolvimento das crianças, da escola e a preocupação da cooperativa com a educação. Educação essa que cada vez precisamos pensar mais, fazer com que ela seja mais apoiada, e a cooperativa, através do programa Criança Dália, fez isso. E agora pensamos para o próximo ano. Nos 80 anos, claro que terá uma programação mais completa. Próxima semana teremos reunião do conselho, onde nós vamos analisar o evento e já começar a delinear o próximo ano, que um projeto desse não se faz de um mês para o outro. Tem que ser no mínimo 6 meses antes ou mais para programar. Então, Peroni, eu acho que esse dia 12, na sexta-feira, a cooperativa fez aniversário dia 15, segunda. Esse dia 12 ficou marcado como também um dos grandes eventos que a cooperativa promoveu para marcar sua história, marcar as pessoas, reconhecer os nossos fundadores, as gerações que vêm sucedendo, e também todas as lideranças que estiveram presentes lá, autoridades, enfim. Foi muito bom, o ambiente é muito bom, muito bonito de ver. E dizer que tudo isso foi possível graças a professores que foram homenageados na noite também, as crianças que entenderam o projeto. E, de novo, eu vi verdadeiros atores e atrizes interpretando cenas bonitas, cenas emocionantes, onde a gente vê que as escolas municipais têm um trabalho muito importante para fortalecer e divulgar o seu município, suas comunidades, entender um projeto como a cooperativa criou também, que pensa muito na criança. O programa Criança Dália, ele é um programa completo, onde se procura trabalhar nos 5 pilares importantes, que é a educação, o esporte, a cultura, a saúde. Então ali a gente vê que realmente demonstrou a força e a importância desse programa Criança Dália, que a cada ano ele vem se solidificando e vem mostrando para que veio. Então, mais uma vez, cumprimentar todos os associados, os funcionários, enfim, todos que fazem parte da grande família Dália, comunidade em geral, pelo aniversário da nossa cooperativa, 79 anos, e vamos ir rumo aos 80 anos. Então, com isso, me despeço, desejando um grande abraço a todos.
4: Esse foi o presidente Gilberto Piscinini falando aqui no programa da Rádio Dália.
0: Cooperativismo, você participa, todos crescem.
4: Cooperativismo é um modelo de organização social e econômica que une pessoas com os mesmos interesses para trabalharem e crescerem juntas. Elas formam uma cooperativa, uma empresa onde todos os membros, os associados e associadas, são donos. As decisões são tomadas de forma democrática, com foco no bem-estar coletivo, na colaboração e no desenvolvimento sustentável da comunidade. Esse é o programa da Rádio Dália. A programação alusiva aos 79 anos da Cooperativa Dália Alimentos, realizada na noite do dia 12 de junho, na sede do Sicredi, região dos Vales, ficou marcada não apenas para os associados e colaboradores, mas também aproximou o cooperativismo de diferentes comunidades. Na ocasião, por meio do programa Criança Dália, a cooperativa promoveu a final da segunda edição do concurso cultural Dália, que reuniu 26 escolas. Destas, três peças teatrais foram selecionadas para a reapresentação na etapa final. A vencedora foi a Escola Municipal Agrícola, Florestal e Ambiental do município de Ilópolis, que conquistou uma viagem ao Parque de Aventura Alpen Park, em Canela. A instituição apresentou a peça A Arte de Recomeçar, que homenageou a união, a solidariedade e a esperança surgidas em meio às enchentes que atingiram o Rio Grande do Sul em 2023 e 2024. Em segundo lugar, ficou a Escola Municipal Getúlio Vargas, de Arroio do Meio, com a peça Sementes de Esperança. A escola recebeu como premiação uma viagem para um passeio pedagógico à Quinta da Estância, em Viamão. O espetáculo retratou a vida de uma família de agricultores que vê sua rotina transformada pela força das enchentes. Já a Escola Municipal 15 de Novembro de Nova Bassano conquistou o terceiro lugar com a peça Polenta e Formaggio, Pan e Latte, e foi premiada com um passeio pedagógico ao sítio Duas Meninas Garden, em Arroio do Meio. A apresentação retratou a trajetória dos imigrantes italianos que chegaram ao Vale do Taquari, marcada pela coragem, pelo trabalho e pela união. Além das viagens, as três escolas vencedoras receberam um notebook, um kit multimídia composto por microfone sem fio e caixa de som profissional, além de um projetor de imagens. As outras sete escolas finalistas, as escolas municipais Mundo Encantado, de Encantado, Cristiano Afonso Greff, de Candelária, Marino da Silva Gravina, de Boqueirão do Leão, Caminhos do Aprender, de Fagundes Varela, Carlos Gomes, de Marques de Souza, Perpétuo Socorro, de Roca Salles, e Escola Municipal Débora Krebs Conceição, de Cacequi, também foram premiadas com um projetor de imagens. O presidente do Conselho de Administração, Gilberto Antônio Piscinini, há três décadas na gestão da Dália, destaca que a passagem dos 79 anos da cooperativa simboliza o trabalho e o empenho de gerações. Essa data, que nos aproxima das oito décadas, me faz pensar no empenho de meus pais, assim como de tantos outros associados que carregam com si a identidade cooperativa vinda de gerações em gerações. Por isso, estar na presidência durante esse período é um grande privilégio, ressalta Piscinini. Sobre a programação comemorativa, menciona a emoção de acompanhar as apresentações teatrais. Vimos as crianças atuando de forma tão bonita e se apropriando de conceitos baseados no cooperativismo e no associativismo para superar desafios. Com toda certeza, este concurso cultural Dália ficará marcado nas comunidades, nas escolas e nas famílias. O presidente executivo, Carlos Alberto de Figueiredo Freitas, que soma mais de quatro décadas de atuação em suas duas passagens pela cooperativa, reforça a importância de transmitir às crianças a mensagem de que o cooperativismo pode superar qualquer adversidade. Ao longo da minha trajetória na Dália, vivemos momentos de prosperidade e também de dificuldades. Em todas as situações, a união e a cooperação entre as pessoas foram fundamentais para que a Dália chegasse ao patamar que ocupa hoje. Por isso, acredito que a cooperação deve estar sempre presente em nossas vidas. E foi isso que buscamos transmitir às crianças, a mensagem de que, por meio do cooperativismo e do associativismo, podemos superar qualquer adversidade. Para o prefeito de Encantado, Jonas Calvi, o município é reconhecido como a capital do Ouro Branco, devido à produção de banha, atividade que possui forte ligação com a Dália. Encantado é um município caracterizado pela força do cooperativismo. Por isso, a história da cidade e da Dália se confundem. Embora estejamos olhando com muita atenção para o turismo, também é importante destacar que o desenvolvimento de Encantado está diretamente ligado à cooperativa, afirma o gestor municipal.
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4: Nas informações técnicas do programa da Rádio Dália, nós vamos conversar com o Fernando Araújo, ele que é o gerente do DPA, o Departamento de Produção Animal da Dália Alimentos. O Fernando Araújo vai falar sobre um projeto chamado Dália Mais 100, que pretende reorganizar toda a cadeia leiteira na nossa região, enfim, da Dália Alimentos, e será uma programação que terá o lançamento agora no mês de julho, no início do mês de julho, com uma palestra com vários atores aí deste meio, né, que vão poder repassar ao nosso produtor a melhor informação para que se continue a questão do leite, sempre dando, valorizando o nosso produtor, valorizando o produto também. Então, o Fernando Araújo fala sobre este projeto. Fernando, boa tarde.
5: Boa tarde, Perondi. Boa tarde aos ouvintes do programa Rádio Dália e, em especial, aos nossos associados. Hoje nós vamos aproveitar o espaço para divulgar o projeto Dália Mais 100, um projeto novo da cooperativa que inicia agora em 2026 com um evento voltado para os produtores de leite, voltado para a cadeia de produção de leite. Nós temos já definida a data desse evento, vai ser dia 8 de julho de 2026. O local será no auditório do Sicredi, na sede regional do Sicredi, aqui no município de Encantado. E nós vamos, a partir de agora, aí, fazer uma ampla divulgação nas nossas redes sociais da cooperativa, através do programa Rádio Dália, dos jornais que são distribuídos aos nossos associados, divulgando este evento. Bom, mas o que consiste o projeto Dália Mais 100? Inicialmente, a direção da cooperativa pensou na criação de um evento a nível estadual para discutir a cadeia da produção de leite, não só do ponto de vista técnico, mas do ponto de vista de organização dessa cadeia, pensando na fixação do produtor na atividade, a permanência do produtor na atividade, a sucessão familiar, as relações entre produtores e a cooperativa, né, a sua indústria, o seu laticínio. E nós começamos a desenhar, junto com a área de marketing da cooperativa, um projeto onde seria desenvolvido esse evento aí a âmbito estadual. Com o decorrer do projeto, as ideias foram sendo discutidas, o projeto foi evoluindo, e o Dália Mais 100 surgiu como um projeto um pouco mais amplo, onde num primeiro momento nós vamos focar na cadeia de produção de leite, mas ele surge também como uma nova bandeira, vamos dizer assim, da cooperativa, para discutir também os outros programas que são suinocultura e avicultura. O foco não é uma questão técnica, né? Não é só a questão técnica de como produzir leite, manejos, novas tecnologias, mas também uma questão organizacional das cadeias de produção. Esse ano, nós estamos já com o projeto bastante desenhado, já bem definido, nós temos os nossos palestrantes confirmados, nós vamos trazer palestrantes a nível nacional, já temos aí são três palestras confirmadas e mais uma palestra que ainda está para ser confirmada nos próximos dias. Nós temos temas bastante importantes, bastante relevantes para a produção de leite. A primeira palestra vai ser ministrada pelo pesquisador Wagner Beskov. O Wagner é um engenheiro agrônomo, um profissional que trabalhou muitos anos fora do Brasil, trabalhou na Nova Zelândia, fez parte de programas de pesquisa fora do país e há bastante tempo se dedica a desenvolvimento de sistemas de produção intensivos de leite no Brasil e com muito foco na região sul. Então, a primeira palestra nós vamos tratar sobre viabilidade da produção de leite, rentabilidade e estratégias para que o produtor consiga ter uma renda satisfatória através da produção de leite. A segunda palestra é o professor Siloter Ibairren, que é sócio proprietário da Safras e Cifras, uma empresa também reconhecida a nível nacional em consultorias no agronegócio. E o professor Siloter traz o tema sucessão familiar, que é algo que se discute muito e que a gente entende que é um dos pilares aí para a gente discutir a produção de leite para os próximos anos. À tarde, nós já temos aí a terceira palestra, que é o Marcelo Carvalho, que é o CEO da Milk Point, né? Uma plataforma digital conhecida para quem trabalha com produção de leite. Talvez uma das principais fontes hoje de informações sobre mercado, divulgação de novas tecnologias na produção de leite. E o Marcelo vai trazer alguns temas bastante interessantes no que diz respeito às relações entre produtores e indústrias, produtores e cooperativas, laticínios, e tentando mostrar para o produtor qual é o laticínio do futuro, qual é o produtor do futuro, né, e que habilidades, que características que que essas partes da cadeia vão ter que ter para ter sucesso daqui para frente. Então, o Dália Mais 100, ele é uma proposta para nós pensarmos os próximos anos da cooperativa. O Mais 100, a gente pode pensar nos próximos 100 anos, é uma meta bastante ousada, mas é o nosso desejo que daqui a 100 anos a gente tenha uma produção primária forte, uma indústria de alimentos capaz de atender as demandas do mercado consumidor com qualidade, com segurança alimentar. Então, nós vamos provocar a nossa comunidade dos associados, os nossos produtores, os entes públicos, os técnicos que trabalham com produção de leite, a discutir como que será a produção daqui para frente e o que vai nos demandar. Quais vão ser as exigências desse novo mundo aí que nos espera nas próximas décadas. Então, nós reforçamos o convite ao nosso quadro social, aos nossos produtores, para que participem desse evento dia 8 de julho de 2026, na sede regional do Sicredi de Encantado. Nós vamos ter um momento de recepção dos produtores na parte da manhã. Depois nós temos as palestras, um intervalo com o almoço e, após as palestras da tarde, um coffee break de encerramento, um último momento de interação entre o público, os palestrantes e também os nossos apoiadores, fornecedores importantes da cooperativa que também vão estar presentes no evento. Então fica o nosso convite, estamos à disposição para tirar mais dúvidas. O produtor vai começar a ver a divulgação do evento nas nossas mídias sociais. A nossa área técnica também está à disposição para tirar algumas dúvidas. Nós vamos disponibilizar transporte para as diversas regiões da cooperativa, para que os produtores possam se deslocarem, né? E a gente deixa então esse convite para que o produtor venha, participe desse momento que é de reflexão, né, de planejamento das nossas atividades, dos nossos negócios para os próximos anos. Obrigado pelo espaço e tenham todos um bom domingo.
6: Depois das informações técnicas, chegamos ao final do nosso programa. Queremos agradecer a audiência de todos, renovar o convite para estarmos juntos no próximo final de semana. E desejar, comemorando os 79 anos da nossa cooperativa, queremos desejar a todos os associados, trabalhadores, direção, enfim, mais um ano de sucesso muito próximo dos 80 anos, 79 anos comemorados no último dia 15 de junho. Parabéns a Dália e a todos que ela abraça e representa.
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1: 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Encanto e a temperatura. 12 graus.
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1: Muito bem, minha gente, boa tarde, bom domingão, bom almoço para quem está à mesa,

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2: É isso, minha gente. Clássicos no seu domingão, 21 de junho de 2026. Senhoras e senhores, sejam todos bem-vindos ao inverno brasileiro. É a estação mais fria do ano, tá começando hoje. E chegou chegando, apesar de que a gente já vinha numa prévia nos ajudando a ambientarmos com esse frio, com essas temperaturas mais baixas. Então não dá pra dizer que a gente foi pego de surpresa, não, porque as temperaturas já vinham baixas há dias e a gente já tá habituado, né? Chegou, já tá, parecia que era inverno antes, mas estávamos ainda sentindo o clima do outono. Bom, mas agora é inverno, mas aqui não tem tempo ruim, não tem frieza, não. Aqui é calor humano sempre e o Clássicos da Encanto está no ar a partir de agora. 12:35, temperatura, a sensação térmica é de 12 graus, como eu falei agora há pouco, mas pra deixar tudo às claras, a temperatura nesse momento é de 14 graus, tá? Mas a sensação térmica é de 12. Então é o seguinte, vamos aquecer a tua tarde de domingo com muita música boa. Até as duas tem o Clássicos da Encanto e eu quero a sua participação, 998-39-1001, WhatsApp da Encanto, que você já conhece muito bem, né? É a sua janela de interatividade diretamente aqui no estúdio 6.1 da Encanto, 998-39-1001. Pode indicar o teu som também, pode dizer pra gente qual é o som que você gosta de ouvir, pra recordar bons momentos, o tempo que nós éramos jovens. É, mas sabe que o espírito jovem não é aquela coisa assim de idade, né? Tá muito mais atrelado ao estado de espírito, a forma como você encara a vida. Você pode ter a idade que tiver, mas se tiver o espírito jovem, meu amigo, minha amiga, você é jovem a vida toda. Então, o Clássicos está no ar a partir de agora e eu te convido para essa viagem sensacional aqui na Encanto. E a primeira de hoje é com o Los Del Rio, Macarena. Confessa que essa aqui tu já dançou nas festinhas de 15 anos. Nas festinhas do clube. Bons tempos, hein? De volta.

Recordando momentos especiais no Clássicos da Encanto. Meio-dia 47, 13 para 1. Um bom domingo e família com você. Na Encanto!

0: Olha, do jeito que as coisas estão evoluindo, eu não duvido que em alguns anos nós poderemos ter cheiro no rádio, além de imagens que a gente já pode ter. Você já imaginou? E essa música, se ela tivesse cheiro, eu diria que ela teria cheiro de infância. Porque não é só sobre a Praia do Pinhal. O cidadão quem cantou aqui, ele cantou sobre memórias afetivas, sobre a infância, de tempos que a gente lembra com amor, com carinho, de coisas que a gente fazia quando era criança, quando a nossa única preocupação era sair de casa para brincar e voltar para casa no horário que a mãe e o pai tinham determinado, né? Mas sempre com direito a um chorinho, com aquele grito, vem tomar banho, tá na hora, não é assim? Pois é, que clássico essa, né? Tudo a ver com o nosso Clássicos da Encanto, nesse domingão 21 de junho. Que bom estar na sua companhia. Eu quero te convidar a participar aqui também. Pode sugerir uma música, contar um pouquinho da sua história, porque nós estamos hoje saudosistas, né? Pelo menos até as 14h. É assim, com lembranças boas, recordações incríveis, aqui no Clássicos da Encanto. 99839-1001 é o nosso telefone WhatsApp para você participar. 99839-1001. Se você não salvou nos contatinhos, salva aí o contatinho da Encanto. E a galera já mandou mensagem aqui. Deixa eu ver quem mandou essa. Ah, o Anderson, né? O Anderson mandou áudio, então vamos ouvir o que ele falou. Fala aí, meu garoto. Fala, ferinha. Onde é que tá o telefone? Meu Deus do céu, eu tô trocando os botão. Me dê um descontinho, tá? Porque eu tô meio destrenado aqui, meio enferrujado. Aos poucos eu vou me achando. Pode deixar. Agora sim, agora vai.
1: E aí, pessoal da Encanto?
0: Fala, garoto.
1: Eu acho que é o Thiago Rocha, né, que tá apresentando os clássicos da Encanto, no nosso domingão.
0: Ele aí. Próprio.
1: Se puder encaixar pra mim, pode ser Legião Urbana, Vento no Litoral, né, quando Boa. Eu era mais guri, eu era meio roqueiro, toquei muito Legião Urbana em violão,
0: aí
1: em
0: também.
1: Bateria, né.
0: Marcou
1: época. A gente tinha uma banda e a gente tocava muito isso, né. Ramones, Legião Urbana, Então, né. Caixa pra mim se der, tá bom?
0: Vamos Vento tocar. Litoral, próxima, tá?
1: Tá bom? Um abraço, tamo junto aí, valeu.
0: Valeu, fera, um abraço, bom domingão pra ti, pra toda a tua família também, aproveite o seu domingo, sempre bom ter a companhia das pessoas que a gente ama, curtindo um domingo especial e ainda mais com o sonzão da Encanto tocando, né? Clássicos da Encanto.
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0: 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E a hora? 1h01.
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0: 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Encanto e a temperatura. 14 graus no vale.
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0: Simbora, minha gente. Boa tarde, bom domingão. É, o Clássicos também tem rock, bebê. Domingão tá bonito, eu sei que as nuvens estão atrapalhando um pouquinho, mas o sol tá aparecendo, vai, volta.
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0: Tá bonito demais o nosso domingo.
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0: Clássicos da Encanto, 1:04, que bom ter você com a gente. 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E agora a gente vai voltar no tempo e recordar Legião Urbana. Caramba, quanta saudade, hein? Não parece, mas são músicas que tem aí perto de 40 anos, né? Que coisa! Vento do Litoral.

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1: 998391001 é o WhatsApp da Encanto. Alô, Tiagão, tá no Parque do Imigrante em Lajeado, Thiago Bruinsma. Fala, garoto. Ele pediu, toca Raul. E a gente vai tocar Raul. Maluco, beleza. 1:15.

0: Sabe aquele dia que o relógio não fica te chamando, te dizendo, vamos lá, que tá na hora? Esse é o domingo, né? Ah, 1h29 agora. Eu tô imaginando aquela galera que está à mesa, almoçando mais tarde, porque hoje é domingo, não tem problema nenhum. Você não tem compromisso, aí o almoço pode ser a 1h, às 2h, às 3h, a hora que você quiser. O que importa é que você tá feliz, tá com as pessoas que você ama, tá curtindo Encanto e o Clássicos até as 2h. Olha, deixa eu mandar um abraço pra turma que tá mandando WhatsApp aqui no Encanto. 998391001. Alô, meu amigo Gilney Cadore. Como é que tá a família Cadore? Já almoçou? É, esse cardápio sempre maravilhoso. Você chega na casa dos Cadore, sempre tem uma comidinha caseira, daquelas assim, de você lembrar do gostinho da casa da avó. Isso é bom demais, né? Abração, queridos. Bom domingo pra vocês aí. Aproveitem bastante, viu? Grande Gilney. Ó, quem também mandou mensagem foi a galera que está em terras catarinenses. Alô, galerinha de Jaraguá do Sul. Ale e Márcia. Olha, pediu o olhar 43 do RPM. E aqui na Encanto é assim, a gente atende o ouvinte antes de mandar recado. Já vi a mensagem, já encaixei o olhar 43 aqui. Ele já me mandou o vídeo da caixa de som explodindo. Ó, vai rasgar alto-falante. Não tem problema, não. Domingo pode, só não pode é incomodar os vizinhos, né? É, tem que ter o bom senso. Mas eu sei que a galera sabe controlar numa boa e tá curtindo a Encanto em Jaraguá do Sul. Que maravilha. Obrigado pelo carinho, pela audiência de vocês aí. Tem mais chegando aqui no 9839-1001. Boa tarde, Encanto. Na escuta, né? Machado Freitas, é isso. Turma de Encantado. Abração, um excelente domingo pra vocês também. Alô, turminha da Machado Freitas. Bom domingão. Aproveitem. Obrigado pela companhia, obrigado por escolher e a Encanto para fazer a trilha sonora do domingo por aí, tá? Clássicos da Encanto.
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0: 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Primeiro, a hora certa é em inglês. Depois, eu traduzo pra você. Então, diga aí.
3: Correct time. 1:32 p.m.
0: Ok, 1:32. Na Encanto. 1:32.
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0: 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Encanto e a temperatura 16 graus no vale.
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0: 6 graus no vale.
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0: Sem você não, mas eu tô feliz demais desse domingão, viu? Só aparecendo um pouquinho mais agora. Eu tava meio tímido até então, mas tá bonito, né? Vamos lá, clássicos da Encanto. 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Ó, preciso falar pra você também que o nosso WhatsApp tá à sua disposição, você vai mandar aqui a sua mensagem, 998391001, você já sabe, conhece, né? Eu sei que você conhece, mas não esquece de mandar pra dizer como é que tá o seu domingo. Fala se o almoço saiu mais tarde, como vai ser a tarde, programação, o que tem combinado com a galera? Um rolezinho pela cidade, passeio, vai na casa dos amigos, da família. 998391001, esse é o WhatsApp da Encanto. Essa aqui agora já é antiguinha, por isso que ela tá no clássicos, mas não é assim de tanto tempo atrás. Uma galerinha que curtiu, aí digamos uns 15, 20 anos no máximo, né? David Guetta,

Encanto. 13 minutos para as 2 da tarde. A gente tá junto no Clássicos da Encanto, porque hoje é um dia de domingo. Uma ótima tarde.

0: se a gente se descuida, acaba reclamando mais do que agradecendo. Você já agradeceu hoje pela família, pelas pessoas que você ama? Você já agradeceu hoje por esse domingo lindo que você tem a oportunidade de estar vivendo? Poxa, que legal! Na rua, na chuva, na fazenda, agradeça se acaso tiver alguém que você gostaria que estivesse com você. E que bom que você tem, né? Então aproveita, porque não tem coisa que pague o momento que você dedica especialmente às pessoas que você ama. Então valorize cada minuto do seu domingo, porque esse é o melhor dia da semana para estar perto de quem a gente ama. Quase todo mundo aproveita o domingo para isso. Por aqui fechamos o nosso Clássicos da Encanto, num oferecimento sempre de Cressol, todas as facilidades que você precisa, benefícios e soluções que facilitam a sua vida. 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Clássicos da Encanto, acabou por hoje. Amanhã, a partir da 1 da tarde, com o titular Heron Dalmorim, tem mais.
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0: 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E a hora? 2:01.
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0: 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E a temperatura? 15 graus no Vale do Taquari.
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0: Você sabe que a toda hora tem o som da galera na Encanto. É você colocando o seu dedinho aqui e escolhendo as músicas que tocam na playlist sempre confirmadíssima da Encanto. 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
0: Senhoras e senhores, sejam todos bem-vindos à rádio mais eclética do Brasil. Boa tarde, tudo bem? 2:05 agora. Domingão tá bonito. Eu sei que de manhã tava meio emburrado o tempo na maior parte do Vale do Taquari. Muitas nuvens, aquele aspecto assim de Europa. Mas agora o sol apareceu, tá bonita a tarde do nosso domingão. O inverno começou, viu? Estação mais fria do ano já está valendo. E na Encanto, não tem frio que vai deixar a gente pra baixo, não. Não tem frio que vai fazer a gente se acomodar. Não, nós vamos eletrizar na sua tarde. Está no ar a partir de agora o Multiverso Encanto. Fica à vontade, pode sentar. Sofá é todo seu, a casa é sua. Pode, não tem problema colocar o pezinho em cima do sofá. Pega um cobertorzinho também, vai se aconchegando, se aproximando. Já pega teu celular, já manda uma mensagem pra Encanto pra dizer que você tá ouvindo. Eu quero saber se é na sua casa, se você tá visitando alguém, se você tá aí dando um rolê pela região, foi pra um ponto turístico, tá passeando. 998-39-1001. Esse é o WhatsApp da Encanto. 998-39-1001. Você em toda a nossa região do Vale do Taquari, Vale do Rio Pardo, você na Serra Gaúcha, você no Planalto, região metropolitana, carbonífera, brigadão, viu? Onde você estiver sintonizando o sonzão 100.1 da Encanto, ou nos ouvindo pelo site também, pelo aplicativo da Encanto, nas plataformas de streaming, obrigado por escolher a Encanto e deixar a gente estar junto com você nesse domingão, tá bom? Bora começar? Ah, aquele sertanejinho que não pode faltar, Cleiton e Romário pra animar a nossa tarde, essa tem a parceria de Zé Neto e Cristiano também, não namora!

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1: 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Tem que ser saboroso. Sabadão, Ronaldinho Gaúcho e Ludmilla. Tu pode. 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O nosso Domingão. É legal, é top, é bom demais ter você com a gente na tarde de domingo aqui na Encanto. 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E a hora? 2:21.
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1: 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E a temperatura no Vale do Taquari, 16 graus.
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1: Simbora, minha gente, estamos de volta. O som não para, é música, uma melhor que a outra. A playlist confirmadíssima, quente, pra aquecer o seu inverno. É no 100.1 da Encanto. Eu quero seguir com o seu alô que tá chegando aqui no 998-3910-01. Que você tá esperando? Que não mandou ainda? Me conta como é que tá o seu domingão, qual é a boa? É, vai olhar jogo da Copa hoje? Tá, mas pode ficar de olho na TV, mas ouvindo a Encanto, tá? Não desgruda, não. Só no jogo do Brasil te dou uma folguinha, aí você pode. Mas nos outros jogos, vai olhando ali, acompanha as jogadas fenomenais. É, Copa do Mundo é sempre diferenciada, sempre tem surpresas, né? Jogadas mirabolantes. Jogadores incríveis. Eu tô dando uma olhada aqui. Deixa eu ver se eu acho. Tava olhando agorinha mesmo. Qual é o pra hoje, né? Domingão 21. Hoje nós temos Espanha e Arábia Saudita. Tá rolando o jogo. Vai ter Bélgica e Irã também. Às 16h, Uruguai e Cabo Verde. Esse jogo é legal, hein? Eu sempre torço pro Uruguai. Quando o Uruguai não tá jogando contra o Brasil, óbvio. Nova Zelândia e Egito. Também é outro jogo, jogo das 10 da noite hoje, né? É, Copa do Mundo acontecendo. Brasil foi bem, 3-0 no Haiti. Agora estamos torcendo, né, para ficar em primeiro na chave, porque isso dá alguns benefícios para o Brasil. E já de olho nos possíveis adversários, tem Japão, pode pintar por aí, o Japão vem bem. Holanda também tá com o timaço, a mecânica laranja, como sempre incomodando na Copa. Os holandeses, vou te contar uma coisa, né, estão sempre no nosso caminho. Que loucura! Vamos lá, Multiverso Encanto! 2:25.

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0: Mariana Fagundes!
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0: cada um tem o seu jeito de amar, de gostar. Uns são mais grudentinhos, outros são mais soltos, querem mais liberdade. O que não pode é abalar psicologicamente no modo negativo, né? Só um abalo psicológico positivo, assim, despertar mais interesse, mais paixão, mais desejo. Vitor Clay, Jossi, Alane. 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Rede de Postos Tradição e a hora. 3:20.
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0: 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E a temperatura: 16 graus no Vale do Taquari.
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0: Essa época de Copa a gente fica com as musiquinhas, né? Das antigas na cabeça.

Diversidade musical, todos os ritmos, todos os estilos, sem preconceito, pra animar a sua tarde de domingão. Você tá esperando que não mandou mensagem pra mim ainda? Eu tô triste que você não tá lembrando de mim. Manda aí! 998-39-101, me conta, já saiu o almoço ou ainda tá em fase de preparação o almoço? Vai sair às 3 da tarde hoje? Eu sei, conheço, tenho amigos que não almoçam antes das 3 da tarde no domingo. Você é desses também? No domingo não tem problema. Pode, claro que pode. Mas então me conta, como é que tá o seu domingão? 998-39-101 é o WhatsApp da Encanto pra você participar. Bora curtir mais? Agora Matheus e Cauã, Lauana Prado, admita que você não vive sem Encanto. Ah, nós admitimos, assim, sem problema nenhum, de que a gente não vive sem você também, tá?

0: quanto vale assim. De vez em quando a nossa música brasileira nos surpreende com algumas poesias, né? Por exemplo, essa aqui, Dom, Dom, Dom. Tá, o que que é isso? É o nome da música. Dom, Dom, Dom. Quando você fala no ritmo, fica mais bonito ainda. Dom, Dom, Dom. 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E a hora? 3 horas em ponto.
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0: 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É, invasão nas obras e a temperatura. 16 graus no Vale do Taquari.
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0: Já tá na hora da sobremesa por aí? É, terminou o almoço já? Ainda não? Ai, o churrasquinho que começa às 11 e termina às 4 da tarde. Tem essas no domingo também, mas é bom demais, né? Conversa alta, risadas com os amigos. Eita! E a trilha sonora do seu domingo é com a Encanto, nosso multiverso. É, diversidade musical, todos os ritmos, todos os estilos tocando na tarde do seu domingo aqui na Encanto. Sabia que você pode participar? Sabia que você pode, inclusive, sugerir uma música para nossa playlist aqui? 998-39-1001. 998-39-1001. Me conta se você já segue a Encanto no Instagram? Não ainda? Encanto100.1. Segue lá para ficar sabendo dos bastidores. Inclusive, rola sorteio de ingresso para cinema lá no nosso Instagram. Tá? 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Legal que você pode ouvir Encanto pelo streaming. É, o som com qualidade digital. Bom demais também. O 100.1 é maravilhoso. Eu confesso que eu gosto, mas é de ouvir no rádio, no dial, né? Mas tem o streaming, tá no site, tá no aplicativo da Encanto. As plataformas de streaming também, aplicativos como Rádios Net, por exemplo, você pode encontrar lá, só pesquisar Encanto FM e ouvir sempre que você quiser, a hora que você quiser. E também participar aqui, a hora que você der na teia. Ah, eu quero mandar uma mensagem pra Encanto, vou pedir uma música hoje. Sabe, tem alguém de aniversário? Mandar um salve pra galera que tá fazendo o agito aí na sua casa, sempre legal, né? 998-39-1001. Mais um som pra você curtir na tarde de domingo. 3 e 4 agora.

0: 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Está permitido sonhar, sonhe alto, sonhe tanto quanto você puder. Mais do que isso, não desista dos seus sonhos, viu? Banda Canvas, se você sentir saudades, Multiverso Encanto, na tarde do seu domingão. Bom, muito bom, bom demais saber que você está com a Encanto.
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0: 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Trevo Mate e a hora? 13:20.
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0: 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Encanto, e a temperatura? 17 graus no Vale do Taquari.
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0: Sabe que aos poucos os bichos papão na Copa vão se apresentando, né? Tá doido. Japão meteu 4 na Tunísia, a Espanha também não deixou por menos. 4-0 na Arábia Saudita. Ai, rapaz, se começa a dar um medinho. Ai, que medo. Mas vamos lá, né? Mais Brasil sempre. Multiverso Encanto. Uma ótima tarde pra você. 998-39-1001 é o WhatsApp da Encanto pra você mandar seu alôzão. Eu quero mandar seu abraço aqui. Quero também tocar sua música. Você pode sugerir, vai. Mete o dedinho aí no WhatsApp. Manda pra Encanto. 998-39-1001 e diz que som você quer ouvir. Qual você mais gosta de ouvir aqui na playlist da Encanto. O André Luiz Schneider, de Linha Frank, Westfália, falou o seguinte: tô ligado aqui, manda um abraço pra galera do restaurante Brasa em Colinas, todo mundo curtindo, 17 graus por lá, mesma coisa que aqui, né, no geral. André Luiz, um abraço, turminha de Vesfalha, muito obrigado pela companhia, mandou até foto aqui, eu acho que ele tá no serviço de campo hoje à tarde, mandou foto do rebanho, do gado, do pasto lá também. Valeu, galerinha, obrigado, viu? 998-39-1001, seu som na Encanto. Israel e Rodolfo, hoje não.
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0: 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Encanto e a hora. 4:19.
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0: 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Encanto e a temperatura. 17 graus no Vale do Taquari.
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mais charmoso, mais aconchegante. É o inverno na Encanto e o nosso multiverso. A tarde do seu domingão, você nos ouvindo em Lajeado, em Encantado, ao Rio do Meio. Você em Roca, você em Travesseiro, Capitão. Você que tá nos ouvindo em Cruzeiro do Sul, em Estrela, Teutônia. Alô, turma de Bom Retiro do Sul também. Boqueirão do Leão. Você de Colinas, Coqueiro Baixo, Dois Lajados, Antagorda, pessoal de Antônio Prado também, na Serra, alô galerinha de Bento, abração pra turma de Garibaldi também e toda a região. Se eu for citar todos os municípios aqui, eu vou ter que citar mais de 100, viu? Porque é o alcance da nossa Encanto no 100.1 do FM e pro mundo inteiro através do nosso site, encantofm.com.br e pelo aplicativo. Eu quero mandar um abraço agora pra galera da Suíno Fest, ACE, Encantado também, turma da Lume Eventos, que fechou com chave de ouro, mais uma edição da Suíno Fest. Hoje foi o último dia, agora é meio-dia, né? No Salão Gastronômico, o pessoal deve estar por lá ainda, finalizando, mas legal que já está sendo projetada a edição de 2027. O presidente da Anturvales, Rafael Fontana, já está passando para a galera a informação de que o lançamento oficial deve se dar já no mês de agosto, tá? As tratativas para a próxima edição já estão em andamento também, garantindo o planejamento antecipado de um evento que provou, né? Mobilizou toda a região, mobilizou diferentes setores e também, claro, que quanto mais cedo se organiza, mais sucesso é garantido para o evento. Então, Suíno Fest 2026, fechando com chave de ouro nesse domingo, e já tem um olhar lá na frente para a edição de 2027, que vem uma edição ainda mais saborosa, mais divertida da nossa Suíno Fest em Encantado. Bora seguir com o nosso multiverso, o som do Alok agora. 14 para as 4.

0: vir na sua contramão. Luz baixa, só usa a luz alta quando você estiver sozinho na estrada, né? É uma gentileza e também uma forma de você oferecer mais segurança a você e a quem compartilha a estrada junto com você. Vamos lá, minha gente. 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Sinduscom, Vale do Taquari. 4 e 2.
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0: 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Encanto, e a temperatura? 17 graus no Vale do Taquari.
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0: Bom, mas eu tô no clima mesmo, viu? E esse clima é bom demais. O clima da Encanto é sempre maravilhoso. Sempre te convidando a sorrir, a viver a vida intensamente, viver e aproveitar os melhores momentos. Num domingo, então, nem se fala. Domingão com a família, com os amigos, passeando. A trilha sonora com o nosso Multiverso Encanto. Tem galera participando aqui, eu quero mandar um salve pra você que manda também o seu oi no 998-39-1001 998-39-1001. Alô, Valesca! Alô, Bernardo! Sabe quem é que tá mandando um abraço pra vocês? É o Samuel, mandou mensagem aqui, tá feliz da vida, curtindo a Encanto e falou o seguinte, ó, manda um salve aí então pra Valesca, pro Bernardo e quem oferece também pras manas, Isadora e Júlia Colete, ou Colete, isso? Samuca, grande abraço pra você e toda essa galera que tá com você, curtindo a Encanto nesse domingão. Som da galera, falei, vai rolar agora.
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0: E não é nada exagerado não, viu? Falar que o Michel Teló é top, eu gosto demais desse cara. Canta muito. Baita ser humano, simprão da vida, amigo de todo mundo.
3: Segura o balanço.
0: Você curte na Encanto o Exagerado.

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0: 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Feitoria, Nando Rosa, à espera do sol. Multiverso Encanto, na tarde do seu domingão. 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E a hora? 4:22.
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0: 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E a temperatura? 16 graus no Vale do Taquari.
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0: Música boa é a música que faz sucesso na cabeça da galera. Não importa o segmento, o estilo musical, o que importa é que a música que o povo gosta. E aqui, no nosso Multiverso Encanto, tocam todos os estilos musicais, sem preconceito. Tudo que você gosta de ouvir. A nossa tarde de domingo, 4:25 agora, 998-39-1001. Tem mensagem chegando, galera, participa. Você pode sugerir a sua música também. Põe o seu dedinho e programa Encanto aqui no nosso playlist, sempre da hora, sempre confirmado, sempre atualizado. Aliás, DJ Diego Marçal, um salve, garoto. Ele que é o responsável por toda essa sequência sempre top, sempre atualizada, que você ouve diariamente aqui na Encanto. Uma ótima tarde, galerinha que tá no trânsito, nas rodovias da região. Muito obrigado pela carona, galera, na 386, na 130, 129, na 290, na 287 e outras tantas por aí que eu não vou lembrar o nome, ou melhor, a nomenclatura de todas elas agora. Mas você que nos acompanha no Vale do Taquari, no Vale do Rio Pardo, Vale do Jacuí, você que tá na Serra Gaúcha, alô turminha na região metropolitana, vamos ali dar uma passadinha também na região carbonífera. Obrigado pela companhia de todos, galera que sobe em direção à Soledade, pega 386 aqui, vai, mundo afora, só do Planalto, região mais alta aí também. Obrigadão por estar sintonizando o 100.1 da Encanto, no site, no aplicativo, onde você estiver. Bom demais ter você aqui. Luan Santana e Léo Foguete cantam juntos, Dona.
5: Luan Santana e Léo Foguete. Luan City Festival, São Paulo.

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0: Que bons ventos soprem sempre em sua direção. Que a sua maré seja sempre de sorte. Melim, Marcelo Falcão. Aqui na Encanto, o Vanessen. Multiverso, multiversidade, multidiversidade musical. Todos os ritmos, todos os estilos, tocando no seu domingão por aqui. 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Encanto e a hora 17 para 5.
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2: 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Baixando, 15 graus no vale.
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2: Nosso som da galera sempre pintando a qualquer momento e no próximo bloco tem, viu? 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

0: 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Galerinha, que domingo show. Você já dá uma olhadinha pro céu agora? Daqui a pouquinho vai ter o pôr do sol. Sabia que hoje começa o inverno, né? Então hoje é o dia mais curto do ano. É o dia com menos presença do sol em termos de tempo em que ele fica iluminando a nossa vida, o nosso dia. É o dia mais curto do ano, é o solstício de inverno, começando hoje a estação mais fria do ano. Temperatura já tá caindo e tem previsão de uma massa de ar geladíssimo para essa semana, especialmente na noite de segunda, madrugada de segunda para terça. As temperaturas devem cair drasticamente, então vá se preparando, prepare-se para uma semana de bastante frio, fazendo jus ao invernão que pintou por aí. Vamos lá, mais uma edição do nosso Som da Galera.
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0: A saudade estranha do Murilo Rufi. 14 para 5.
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0: 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E a hora? 5:03.
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0: 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E a temperatura? No Vale do Taquari, 15 graus.
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0: Vai pintar, já, mais um som da galera. Você programa a playlist da Encanto. 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Galerinha, é o seguinte, tô indo nessa, meu horário por hoje acabou, mas a melhor música você ouve na Encanto em qualquer hora do dia. Tá chegando aí uma playlist, uma sequência daquelas de tirar o fôlego, viu? Fica ligado na Encanto.
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0: Um super abraço e até a próxima.
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1: Jeremiah,
2: yeah.
1: Chega aí, vai.

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1: Era uma vez
2: no super fantástico mundo dos Auge Boys.
1: Calma, cara, que eu vou contar.
2: Não, deixa eu contar, por favor. Não, peraí. Deixa que eu vou contar essa história, ó. Vê?

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4: Positivo, copiou daí, galera.
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0: motivo.
1: Com muito orgulho.
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1: Exatamente. Curiosa, Mariano.
0: Lá no

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